0: tudo. Olha aí, eu te pedi uma coisa.
1: Eu vou comprar esse bolso da moça pra ti.
0: Ah, não sei lá, não.
1: Tinha
0: que não deixaria isso.
2: Mateo.
1: Chico, bajen un poco las cosas.
0: Thank you.